Estavam cientes da situação até um soldado ter sido encontrado.